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0: 4 horas.
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1: Horas.
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6: Olá, muito bom dia, boa quarta-feira, seja bem-vindo a esta manhã.

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1: Poucas nuvens, sol, máxima de 36, mínima de 20 graus. Amanhã, máxima de 35, mínima 19. Igualmente céu com poucas nuvens.
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4: Cinco dos maiores centros de investigação na área do mar, numa iniciativa inédita, juntaram-se para aprovar o manifesto no qual reivindicam que o oceano seja reconhecido como um domínio estratégico na ciência e inovação. Se o oceano é estratégico, o que é estratégico é o mote. O manifesto junta centros de investigação, MARES, ESAM, CIMAR, CCMAR, Oceanos, que reivindicam um lugar para o oceano entre os domínios estratégicos que a Agência para a Investigação e Inovação está a definir e que devem ser conhecidos ainda este ano. A Uber confirmou que, devido ao desejo de implementar mais inteligência artificial nos processos da empresa, vai despedir 10% dos trabalhadores das equipas que compõem a sua rede de apoio ao cliente. A Uber decidiu assim avançar com o despedimento de 10% dos trabalhadores das equipas que compõem a rede de apoio ao cliente da plataforma, com a empresa a citar a integração de inteligência artificial como motivo desta decisão.

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1: Ourique identifica e acompanha 363 situações de vulnerabilidade. GNR deteve 5 indivíduos a conduzir sem carta. Aidia disponibiliza mais água aos regantes. Instituto Politécnico de Beja passa a Universidade Politécnica de Beja a partir de agosto. São algumas das notícias com desenvolvimento já a seguir.
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1: O projeto Radar Social do município de Ourique identificou 363 situações de vulnerabilidade no concelho entre dezembro de 2024 e junho de 2026. A grande maioria resulta do trabalho realizado no âmbito dos censos sénior, em articulação com a GNR, que permitiu visitar e conhecer a situação de idosos que vivem sozinhos ou isolados, anuncia a Câmara. Os problemas identificados foram encaminhados em função das necessidades para o Serviço de Atendimento e Acompanhamento Social do município, para o Gabinete de Ação Social e para as entidades parceiras da rede social. A intervenção arrancou em dezembro de 2024 com uma equipa de duas técnicas da área social para identificar pessoas, famílias e grupos em situação de vulnerabilidade, risco de pobreza ou exclusão, através de um trabalho de proximidade com os parceiros da rede social. De acordo com a autarquia, o projeto tinha como meta inicial 70 sinalizações. O crescimento deveu-se, sobretudo, às visitas domiciliárias no âmbito dos censos sénior, que permitiram identificar idosos sozinhos ou isolados e conhecer as suas condições habitacionais. O isolamento e a solidão representam 65% dos motivos de sinalização, seguindo-se situações de saúde, 18%, e outras formas de vulnerabilidade social, 17%. O financiamento do projeto terminou em junho de 2026, mas o município de Ourique mantém o acompanhamento das situações identificadas através do Gabinete de Ação Social e do Serviço de Atendimento de Ação Social. O Comando Territorial de Beja da GNR deteve na semana passada 12 indivíduos. Aquela força de segurança anuncia 5 detenções por condução sem carta, 3 por condução sob efeito do álcool, 1 por condução com carta apreendida, 1 por desobediência, 1 por ameaça e coação e 1 por resistência e coação sobre funcionário. A GNR destaca ainda a apreensão de 254 quilos de fios elétricos, 14 extensões monofásicas e trifásicas, 3 veículos automóveis, 2 telemóveis, 2 alicates de corte, 1 arma branca e 7 doses de AX. No trânsito foram contabilizadas 220 infrações, a maioria por excesso de velocidade. Foram ainda registados pela GNR 47 acidentes nas estradas, dos quais resultaram 3 feridos graves e 13 feridos leves. Na sequência da fraca precipitação e elevados valores de evapotranspiração causados pelas altas temperaturas que se fizeram sentir entre março e junho deste ano,

0: em dia, a empresa que gera Alqueva anuncia o reforço das dotações de rega atribuídas aos beneficiários do empreendimento de fins múltiplos. O reforço é feito de acordo com os valores definidos para os anos secos pelo Centro Operativo e de Tecnologia do Regadio, as disponibilidades hídricas existentes e o contrato de concessão celebrado entre a EDIA e o Estado português. Esta atualização permite aumentar os volumes máximos de água atribuídos às áreas inscritas dentro da área beneficiada pelo perímetro de rega de Alqueva, assegurando uma resposta ajustada às necessidades da campanha de rega e às condições verificadas, esclarece a empresa. O Instituto Politécnico de Beja, IP Beja, passará a designar-se oficialmente Universidade Politécnica de Beja a partir de agosto. Esta transição histórica decorre de recente reforma legislativa que procedeu à alteração da Lei de Bases do Sistema Educativo e do Regime Jurídico das Instituições de Ensino Superior. A conversão, no caso do IP Beja, é automática. O presidente do IP Beja, Alto Passarinho, considera que ser Universidade Politécnica de Beja é o reconhecimento de um caminho feito com qualidade, exigência e impacto. Com esta evolução, a Universidade Politécnica de Beja reafirma o seu compromisso com a qualificação de alto nível dos estudantes e o desenvolvimento da região em que se insere, ao abrigo de um quadro jurídico que se propõe valorizar a maturidade e a qualidade do ensino politécnico em Portugal. A Associação para a Defesa do Património Cultural da Região de Beja, ADP Beja, e a Freguesia de Valdevargo, no Conselho de Serpa, fazem a apresentação do livro Mandem Saudades, com exibição do documentário do jornalista da RTP, Mário Augusto. A primeira apresentação tem lugar hoje, pelas 21h30, nas instalações do Hotel Holiday Inn, Beja, e amanhã em Valdevargo. Em Mandem Saudades, Mário Augusto relata o fenómeno da imigração portuguesa para o arquipélago do Havaí. Quase 30 mil portugueses partiram para trabalhar nos campos de cana do açúcar durante os finais do século XIX e início do século XX. Muitos dos que partiram eram originários da freguesia de Valdevargo, no concelho de Serpa. Mário Augusto vem a Beja partilhar as histórias de vida destes imigrantes. A equipa feminina de Beja conquistou o primeiro lugar da 23ª edição do Torneio Nacional de Futebol de Rua, disputada no último fim de semana. A iniciativa da Associação CAIS teve lugar em Viseu. A melhor jogadora foi Constança de Beja. De acordo com os promotores, o torneio voltou a afirmar-se como uma celebração de inclusão, cidadania e desporto, envolvendo mais de 300 participantes de todo o país. E é tudo neste jornal. Tenha uma ótima quarta-feira.
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2: Os incêndios causaram prejuízos estimados superiores a 85 milhões de euros em 2025, de acordo com o relatório do Sistema Integrado de Gestão de Fogos Rurais. O valor reflete apenas prejuízos diretos inerentes à perda de materiais, biomassa para energia, frutos, carbono armazenado e serviços de ecossistema. O investimento no combate e prevenção, por seu lado, chegou aos 600 milhões de euros.
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0: pausa neste espaço, já voltamos para a segunda hora.
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0: Arranque desta segunda hora, manhã de 29 de julho.
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Poucas nuvens, sol, máxima de 36, mínima de 20 graus. Amanhã máxima de 35, mínima de 19. Igualmente céu com poucas nuvens.

A Ministra da Cultura garantiu que nenhuma resposta de apoio a vítimas vai encerrar por causa do fim dos financiamentos europeus e que o financiamento da Rede Nacional para Vítimas de Violência Doméstica será assegurada pelo Orçamento do Estado. Margarida Balseiro Lopes esteve a ser ouvida na Comissão Parlamentar de Assuntos Constitucionais, Direitos, Liberdades e Garantias, onde assumiu o compromisso de assegurar, também através do Orçamento do Estado e já em 2027, o financiamento da Rede Nacional de Apoio às Vítimas de Violência Doméstica. 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
4: Em abril, o Governo assinou uma adenda da atualização base de 4,7% nas comparticipações do setor social, mas são as instituições que pagam o aumento salarial desde janeiro. A atualização do preço nos cuidados continuados ainda não foi paga. As instituições de cuidados continuados queixam-se do não cumprimento da atualização dos preços pagos pelo Estado este ano, que consta da adenda ao compromisso com o setor social, assinada em abril.

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1: Ourique identifica e acompanha 363 situações de vulnerabilidade. GNR deteve 5 indivíduos a conduzir sem carta. Eidia disponibiliza mais água aos regantes. Instituto Politécnico de Beja passa a Universidade Politécnica de Beja a partir de agosto. São algumas das notícias com desenvolvimento já a seguir.
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1: O projeto Radar Social do município de Ourique identificou 363 situações de vulnerabilidade no concelho entre dezembro de 2024 e junho de 2026. A grande maioria resulta do trabalho realizado no âmbito dos censos sénior, em articulação com a GNR, que permitiu visitar e conhecer a situação de idosos que vivem sozinhos ou isolados, anuncia a Câmara. Os problemas identificados foram encaminhados em função das necessidades para o Serviço de Atendimento e Acompanhamento Social do município, para o Gabinete de Ação Social e para as entidades parceiras da rede social. A intervenção arrancou em dezembro de 2024 com uma equipa de duas técnicas da área social para identificar pessoas, famílias e grupos em situação de vulnerabilidade, risco de pobreza ou exclusão, através de um trabalho de proximidade com os parceiros da rede social. De acordo com a autarquia, o projeto tinha como meta inicial 70 sinalizações. O crescimento deveu-se, sobretudo, às visitas domiciliárias no âmbito dos censos sénior, que permitiram identificar idosos sozinhos ou isolados e conhecer as suas condições habitacionais. O isolamento e a solidão representam 65% dos motivos de sinalização, seguindo-se situações de saúde, 18%, e outras formas de vulnerabilidade social, 17%. O financiamento do projeto terminou em junho de 2026, mas o município de Ourique mantém o acompanhamento das situações identificadas através do Gabinete de Ação Social e do Serviço de Atendimento de Ação Social. O Comando Territorial de Beja da GNR deteve na semana passada 12 indivíduos. Aquela força de segurança anuncia 5 detenções por condução sem carta, 3 por condução sob efeito do álcool, 1 por condução com carta apreendida, 1 por desobediência, 1 por ameaça e coação e 1 por resistência e coação sobre funcionário. A GNR destaca ainda a apreensão de 254 quilos de fios elétricos, 14 extensões monofásicas e trifásicas, 3 veículos automóveis, 2 telemóveis, 2 alicates de corte, 1 arma branca e 7 doses de AX. No trânsito foram contabilizadas 220 infrações, a maioria por excesso de velocidade. Foram ainda registados pela GNR 47 acidentes nas estradas, dos quais resultaram 3 feridos graves e 13 feridos leves. Na sequência da fraca precipitação e elevados valores de evapotranspiração causados pelas altas temperaturas que se fizeram sentir entre março e junho deste ano, a EIDIA, empresa que gera Alqueva, anuncia o reforço das dotações de rega atribuídas aos beneficiários do empreendimento de fins múltiplos. O reforço é feito de acordo com os valores definidos para os anos secos pelo Centro Operativo e de Tecnologia de Regadio, as disponibilidades hídricas existentes e o contrato de concessão celebrado entre a EIDIA e o Estado português. Esta atualização permite aumentar os volumes máximos de água atribuídos às áreas inscritas dentro da área beneficiada pelo perímetro de rega de Alqueva, assegurando uma resposta ajustada às necessidades.

0: necessidades da campanha de rega e às condições verificadas, esclarece a empresa. O Instituto Politécnico de Beja, IP Beja, passará a designar-se oficialmente Universidade Politécnica de Beja a partir de agosto. Esta transição histórica decorre de recente reforma legislativa que procedeu à alteração da Lei de Bases do Sistema Educativo e do Regime Jurídico das Instituições de Ensino Superior. A conversão, no caso do IP Beja, é automática. O presidente do IP Beja, Alto Passarinho, considera que ser Universidade Politécnica de Beja é o reconhecimento de um caminho feito com qualidade, exigência e impacto. Com esta evolução, a Universidade Politécnica de Beja reafirma o seu compromisso com a qualificação de alto nível dos estudantes e o desenvolvimento da região em que se insere, ao abrigo de um quadro jurídico que se propõe valorizar a maturidade e a qualidade do ensino politécnico em Portugal. A Associação para a Defesa do Património Cultural da Região de Beja, ADP Beja, e a Freguesia de Valdevargo, no Conselho de Serpa, fazem a apresentação do livro Mandem Saudades, com exibição do documentário do jornalista da RTP, Mário Augusto. A primeira apresentação tem lugar hoje, pelas 21h30, nas instalações do Hotel Holiday Inn, Beja, e amanhã em Valdevargo. Em Mandem Saudades, Mário Augusto relata o fenómeno da imigração portuguesa para o arquipélago do Havaí. Quase 30 mil portugueses partiram para trabalhar nos campos de cana do açúcar durante os finais do século XIX e início do século XX. Muitos dos que partiram eram originários da freguesia de Valdevargo, no concelho de Serpa. Mário Augusto vem a Beja partilhar as histórias de vida destes imigrantes. A equipa feminina de Beja conquistou o primeiro lugar da 23ª edição do Torneio Nacional de Futebol de Rua, disputada no último fim de semana. A iniciativa da Associação CAIS teve lugar em Viseu. A melhor jogadora foi Constança de Beja. De acordo com os promotores, o torneio voltou a afirmar-se como uma celebração de inclusão, cidadania e desporto, envolvendo mais de 300 participantes de todo o país. E é tudo neste jornal. Tenha uma ótima quarta-feira.
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2: O ministro da Administração Interna, Luís Neves, visitou a sede da Liga de Bombeiros Portugueses.
3: Perante uma situação de alerta, a vossa rapidez, a vossa intervenção permite que muitos incêndios sejam logo dominados. E quando isso não foi possível, como aconteceu em Vizela, demonstraram, uma vez mais, que a proteção das populações depende da capacidade de trabalhar em conjunto. Vou zela, porque eu estive lá, como sabem. Obrigado. Bombeiros, Guarda Nacional Republicana, Força Especial de Proteção Civil, Unidade Militar de Emergência de Espanha e tantas outras entidades e CNF estiveram lado a lado, costas com costas, unidos pelo mesmo objetivo. É assim que se evitam tragédias, é assim que se protegem vidas, é assim que se protege o património.
2: Conclusões da visita feita pelo Ministro da Administração Interna à sede da Liga de Bombeiros Portugueses.
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0: Mais uma pausa, já voltamos.
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5: Cá estamos para o último espaço desta quarta-feira.
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0: A Associação Nacional de Cuidados Continuados denunciou que as novas regras do Registro Nacional de Utentes estão a fazer com que muitos utentes percam a comparticipação em medicamentos. Com a criação do projeto Ponto Parceiro SNS, as unidades de cuidados continuados passaram a poder prescrever medicamentos para dispensa em farmácia comunitária e requisitar exames diretamente no sistema. Contudo, as novas regras estão a bloquear essa possibilidade. A atualização do RNU exclui do direito a ter médico de família portugueses que residam no estrangeiro, que não tenham recorrido ao SNS nos últimos 5 anos anteriores ou não tenham os seus dados atualizados.
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4: Os dados de um novo estudo revelam a pressão financeira sobre as famílias na altura de terem de procurar um lar. A maioria parte de um limite de 1.500 euros por mês, inicialmente previsto, que se revela insuficiente na altura da procura. O primeiro barómetro da procura de residências sénior em Portugal mostra também que são os filhos quem inicia o processo e em momentos de urgência, quando deixam de ter condições para manter o idoso em casa. Na esmagadora maioria das vezes, é procurada uma solução permanente.

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3: O Governo quer concluir a nova estratégia para comunidades ciganas e integra o tema na área de igualdade. Uma das razões apontadas pela Secretária de Estado, Carla Rodrigues, sobre a transferência desta matéria para a tutela de igualdade, passa pelo facto dos ciganos viverem em Portugal há mais de 500 anos, sendo por isso portugueses de pleno direito.

0: Após o misterioso evento cósmico arrancar a rua Ock dos subúrbios e transportar a sua vizinhança para um lugar desconhecido, a família Plett descobre que a sua própria sobrevivência depende de permanecerem unidos enquanto se adaptam ao ambiente agora irreconhecível. Chama-se Ock City.
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0: E para terminar aqui esta emissão de meio da semana, voltamos amanhã.
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0: 13 horas.
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1: Ourique identifica e acompanha 363 situações de vulnerabilidade. GNR deteve 5 indivíduos a conduzir sem carta. A IDIA disponibiliza mais água aos regantes. Instituto Politécnico de Beja passa a Universidade Politécnica de Beja a partir de agosto. São algumas das notícias com desenvolvimento já a seguir.
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1: O projeto Radar Social do município de Ourique identificou 363 situações de vulnerabilidade no concelho entre dezembro de 2024 e junho de 2026. A grande maioria resulta do trabalho realizado no âmbito dos censos sénior, em articulação com a GNR, que permitiu visitar e conhecer a situação de idosos que vivem sozinhos ou isolados, anuncia a Câmara. Os problemas identificados foram encaminhados em função das necessidades para o Serviço de Atendimento e Acompanhamento Social do município, para o Gabinete de Ação Social e para as entidades parceiras da rede social. A intervenção arrancou em dezembro de 2024 com uma equipa de duas técnicas da área social para identificar pessoas, famílias e grupos em situação de vulnerabilidade, risco de pobreza ou exclusão, através de um trabalho de proximidade com os parceiros da rede social. De acordo com a autarquia, o projeto tinha como meta inicial 70 sinalizações. O crescimento deveu-se, sobretudo, às visitas domiciliárias no âmbito dos censos sénior, que permitiram identificar idosos sozinhos ou isolados e conhecer as suas condições habitacionais. O isolamento e a solidão representam 65% dos motivos de sinalização, seguindo-se situações de saúde, 18%, e outras formas de vulnerabilidade social, 17%. O financiamento do projeto terminou em junho de 2026, mas o município de Ourique mantém o acompanhamento das situações identificadas através do Gabinete de Ação Social e do Serviço de Atendimento de Ação Social. O Comando Territorial de Beja da GNR deteve na semana passada 12 indivíduos. Aquela força de segurança anuncia 5 detenções por condução sem carta, 3 por condução sob efeito do álcool, 1 por condução com carta apreendida, 1 por desobediência, 1 por ameaça e coação e 1 por resistência e coação sobre funcionário. A GNR destaca ainda a apreensão de 254 quilos de fios elétricos, 14 extensões monofásicas e trifásicas, 3 veículos automóveis, 2 telemóveis, 2 alicates de corte, 1 arma branca e 7 doses de AX. No trânsito foram contabilizadas 220 infrações, a maioria por excesso de velocidade. Foram ainda registados pela GNR 47 acidentes nas estradas, dos quais resultaram 3 feridos graves e 13 feridos leves. Na sequência da fraca precipitação e elevados valores de evapotranspiração causados pelas altas temperaturas que se fizeram sentir entre março e junho deste ano, a IDIA, empresa que gera Alqueva, anuncia o reforço das dotações de rega atribuídas aos beneficiários do empreendimento de fins múltiplos. O reforço é feito de acordo com os valores definidos para os anos secos pelo Centro Operativo e de Tecnologia de Regadio, as disponibilidades hídricas existentes e o contrato de concessão celebrado entre a IDIA e o Estado português. Esta atualização permite aumentar os volumes máximos de água atribuídos às áreas inscritas dentro da área beneficiada pelo perímetro de rega de Alqueva, assegurando uma resposta ajustada às necessidades da campanha de rega e às condições verificadas, esclarece a empresa. O Instituto Politécnico de Beja, IP Beja, passará a designar-se oficialmente Universidade Politécnica de Beja a partir de agosto. Esta transição histórica decorre de recente reforma legislativa que procedeu à alteração da Lei de Bases do Sistema Educativo e do Regime Jurídico das Instituições de Ensino Superior. A conversão, no caso do IP Beja, é automática. O presidente do IP Beja, Alto Passarinho, considera que ser Universidade Politécnica de Beja é o reconhecimento seguimento de um caminho feito com qualidade, exigência e impacto. Com esta evolução, a Universidade Politécnica de Beja reafirma o seu compromisso com a qualificação de alto nível dos estudantes e o desenvolvimento da região em que se insere, ao abrigo de um quadro jurídico que se propõe valorizar a maturidade e a qualidade do ensino politécnico em Portugal. A Associação para a Defesa do Património Cultural da Região de Beja, ADP Beja, e a Freguesia de Valdevargo, no Conselho de Serpa, fazem a apresentação do livro Mandem Saudades, com exibição do documentário do jornalista da RTP, Mário Augusto. A primeira apresentação tem lugar hoje, pelas 21h30, nas instalações do Hotel Holiday Inn, Beja, e amanhã em Valdevargo. Em Mandem Saudades, Mário Augusto relata o fenómeno da imigração portuguesa para o arquipélago do Havaí. Quase 30 mil portugueses partiram para trabalhar nos campos de cana do açúcar durante os finais do século XIX e início do século XX. Muitos dos que partiram eram originários da freguesia de Valdevargo, no concelho de Serpa. Mário Augusto vem a Beja partilhar as histórias de vida destes imigrantes. A equipa feminina de Beja conquistou o primeiro lugar da 23ª edição do Torneio Nacional de Futebol de Rua, disputada no último fim de semana. A iniciativa da Associação CAIS teve lugar em Viseu. A melhor jogadora foi Constança de Beja. De acordo com os promotores, o torneio voltou a afirmar-se como uma celebração de inclusão, cidadania e desporto, envolvendo mais de 300 participantes de todo o país. E é tudo neste jornal. Tenha uma ótima quarta-feira.
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4: São 14 horas.
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1: A banda rock britânica Fischer Z atua em setembro em Portugal no âmbito dos seus 50 anos de carreira e edita novo álbum. A banda, liderada por John Watts, toca a 4 de setembro no Coliseu dos Recreios em Lisboa, no dia seguinte na Casa da Música, no Porto.
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1: Fernando Daniel apresentou Emocional, a segunda canção revelada do seu quarto álbum de estúdio, cuja edição está prevista para o último trimestre do ano. O novo single já chegou às plataformas digitais, conta com um videoclipe realizado por Simão Silva.

Bendada Music Festival vai juntar centenas de músicos durante 10 dias naquela aldeia do concelho de Sabugal e proporcionar concertos em castelos, largos ruínas de uma igreja e numa quinta produtora de vinhos.

A obra Saudades só portugueses, de César Rafael, é interpretada pela primeira vez esta sexta-feira, antecipando a estreia internacional em Berlim, a 7 de agosto, no âmbito da digressão da Jovem Orquestra Portuguesa, sob direção do maestro Pedro Carneiro.

O Festival Sete Sóis, Sete Luas, evento representativo da cultura luso-mediterrânica, regressa a Castelo Branco em agosto com dois concertos e três outros espetáculos.

A Câmara de Beja promove entre 2 e 5 de outubro a Feira Rural Beja, que tem como objetivo a valorização do território e dos seus recursos endógenos. O certame vai contar com atividades ligadas ao vinho, aos produtos agroalimentares, ao turismo, biodiversidade, artes e ofícios, à gastronomia, caça e pesca, às artes equestres, à tradição taurina e ornitologia. Nesse âmbito, o Rural Beja vai incluir espetáculos como o Beja Educa, para os mais jovens, o Beja Equestre ou o Vinipax, que vai assinalar o facto de o Baixo Alentejo ser a cidade europeia do vinho este ano.

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0: 16 horas. 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

Xana e Fleck, fundadores dos Rádio Macau, anunciaram o fim da banda em 2027. Afirmam que quiseram regressar para terminar em festa.

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Sam Fender e Olivia Dean entraram para a história da música britânica. Ryan Meehan igualou o recorde do single que passou mais tempo no topo das tabelas do Reino Unido em todos os tempos. 18 semanas consecutivas.

parceria mais improvável do verão europeu chegou. Martin Garrix e U2 lançaram o single Fireflies, disponibilizado em cada país conforme o dia começava ao redor do mundo.

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4: São 17 horas.
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6: Ourique identifica e acompanha 363 situações de vulnerabilidade. GNR deteve 5 indivíduos a conduzir sem carta. Eidia disponibiliza mais água aos regantes. Instituto Politécnico de Beja passa a Universidade Politécnica de Beja a partir de agosto. São algumas das notícias com desenvolvimento já a seguir.
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6: O projeto Radar Social do município de Ourique identificou 363 situações de vulnerabilidade no concelho entre dezembro de 2024 e junho de 2026. A grande maioria resulta do trabalho realizado no âmbito dos censos sénior, em articulação com a GNR, que permitiu visitar e conhecer a situação de idosos que vivem sozinhos ou isolados, anuncia a Câmara. Os problemas identificados foram encaminhados em função das necessidades para o Serviço de Atendimento e Acompanhamento Social do município, para o Gabinete de Ação Social e para as entidades parceiras da rede social. A intervenção arrancou em dezembro de 2024 com uma equipa de duas técnicas da área social para identificar pessoas, famílias e grupos em situação de vulnerabilidade, risco de pobreza ou exclusão, através de um trabalho de proximidade com os parceiros da rede social. De acordo com a autarquia, o projeto tinha como meta inicial 70 sinalizações. O crescimento deveu-se, sobretudo, às visitas domiciliárias no âmbito dos censos sénior, que permitiram identificar idosos sozinhos ou isolados e conhecer as suas condições habitacionais. O isolamento e a solidão representam 65% dos motivos de sinalização, seguindo-se situações de saúde, 18%, e outras formas de vulnerabilidade social, 17%. O financiamento do projeto terminou em junho de 2026, mas o município de Ourique mantém o acompanhamento das situações identificadas através do Gabinete de Ação Social e do Serviço de Atendimento de Ação Social. O Comando Territorial de Beja da GNR deteve na semana passada 12 indivíduos. Aquela força de segurança anuncia 5 detenções por condução sem carta, 3 por condução sob efeito do álcool, 1 por condução com carta apreendida, 1 por desobediência, 1 por ameaça e coação e 1 por resistência e coação sobre funcionário. A GNR destaca ainda a apreensão de 254 quilos de fios elétricos, 14 extensões monofásicas e trifásicas, 3 veículos automóveis, 2 telemóveis, 2 alicates de corte, 1 arma branca e 7 doses de AX. No trânsito foram contabilizadas 220 infrações, a maioria por excesso de velocidade. Foram ainda registados pela GNR 47 acidentes nas estradas, dos quais resultaram 3 feridos graves e 13 feridos leves. Na sequência da fraca precipitação e elevados valores de evapotranspiração causados pelas altas temperaturas que se fizeram sentir entre março e junho deste ano, a EDI, a empresa que gera Alqueva, anuncia o reforço das dotações de rega atribuídas aos beneficiários do empreendimento de fins múltiplos. O reforço é feito de acordo com os valores definidos para os anos secos pelo Centro Operativo e de Tecnologia de Regadio, as disponibilidades hídricas existentes e o contrato de concessão celebrado entre a EDIA e o Estado português. Esta atualização permite aumentar os volumes máximos de água atribuídos às áreas inscritas dentro da área beneficiada pelo perímetro de rega de Alqueva, assegurando uma resposta ajustada às necessidades da campanha de rega e às condições verificadas, esclarece a empresa. O Instituto Politécnico de Beja, IP Beja, passará a designar-se oficialmente Universidade Politécnica de Beja a partir de agosto. Esta transição histórica decorre de recente reforma legislativa que procedeu à alteração da Lei de Bases do Sistema Educativo e do Regime Jurídico das Instituições de Ensino Superior. A conversão, no caso do IP Beja, é automática. O presidente do IP Beja, Alto Passarinho, considera que ser Universidade Politécnica de Beja é o reconhecimento de um caminho feito com qualidade, exigência e impacto. Com esta evolução, a Universidade Politécnica de Beja reafirma o seu compromisso com a qualificação de alto nível dos estudantes e o desenvolvimento da região em que se insere, ao abrigo de um quadro jurídico que se propõe valorizar a maturidade e a qualidade do ensino politécnico em Portugal. A Associação para a Defesa do Património Cultural da Região de Beja, ADP Beja, e a Freguesia de Valdevargo, no Conselho de Serpa, fazem a apresentação do livro Mandem Saudades, com exibição do documentário do jornalista da RTP, Mário Augusto. A primeira apresentação tem lugar hoje, pelas 21h30, nas instalações do Hotel Holiday Inn, Beja, e amanhã em Valdevargo. Em Mandem Saudades, Mário Augusto relata o fenómeno da imigração portuguesa para o arquipélago do Havaí. Quase 30 mil portugueses partiram para trabalhar nos campos de cana do açúcar durante os finais do século XIX e início do século XX. Muitos dos que partiram eram originários da freguesia de Valdevargo, no concelho de Serpa. Mário Augusto vem a Beja partilhar as histórias de vida destes imigrantes. A equipa feminina de Beja conquistou o primeiro lugar da 23ª edição do Torneio Nacional de Futebol de Rua, disputada no último fim de semana. A iniciativa da Associação CAIS teve lugar em Viseu. A melhor jogadora foi Constança de Beja. De acordo com os promotores, o torneio voltou a afirmar-se como uma celebração de inclusão, cidadania e desporto, envolvendo mais de 300 participantes de todo o país. E é tudo neste jornal. Tenha uma ótima quarta-feira.
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8: Olá, vai, sejam bem-vindos ao Subindo Lá Vai. Está no ar mais uma edição do espaço semanal que dá voz às pessoas, divulga projetos, acompanha iniciativas e mostra o trabalho desenvolvido diariamente em benefício da comunidade. Este é o programa informativo da Associação de Freguesias da cidade de Beja, um espaço de proximidade que leva até si a atualidade das duas uniões de freguesias, destacando o trabalho realizado, os acontecimentos mais relevantes e as iniciativas que marcam o dia-a-dia da nossa cidade. No programa de hoje, no espaço de entrevista, vamos conversar com Vera Neca, presidente da direção da Cerci Beja. Nesta conversa, vamos conhecer o Bar da Praia dos Cinco Reis, que está a ser dinamizado pela instituição. Vamos saber o que podem os visitantes encontrar no espaço e o que têm preparado para esta época balnear. E, como já é habitual, trazemos-lhe também os principais destaques da atualidade das duas uniões de freguesias da cidade de Beja, com informação sobre o trabalho realizado, as iniciativas em curso e os acontecimentos que marcaram os últimos dias. Por isso, fique desse lado, temos informação, atualidade e temas que mostram o que se faz todos os dias em prol da nossa comunidade. O Subindo Lá Vai começa agora. Na semana de 20 a 26 de julho, a União de Freguesias de Santiago Maior e São João Batista deu continuidade aos trabalhos habituais de manutenção, com destaque para uma intervenção de carpintaria, contribuindo para a conservação dos equipamentos e espaços da freguesia. No âmbito da atividade comunitária, a União de Freguesias associou-se às iniciativas de encerramento do ano letivo promovidas pelo projeto Convida, realizadas no Centro de Convívio de Santa Clara do Louredo e na Casa do Povo de Penedo Gordo. A União de Freguesias esteve também presente na inauguração do Skate Park de Beja, um novo equipamento de utilização pública. Apelamos a todos os utilizadores para que o estimem, mantenham e preservem ao máximo. Vamos continuar a trabalhar com proximidade, acompanhando as necessidades da população e apoiando as iniciativas que valorizam a comunidade. A propósito da preservação do espaço público, a União de Freguesias recorda que os monos domésticos, restos de podas, móveis ou outros resíduos, não devem ser depositados junto dos malocos ou contentores. Para este tipo de resíduos, existe um serviço próprio de recolha que pode ser solicitado através dos canais oficiais da Junta. Com a colaboração de todos, é possível manter a freguesia mais limpa e mais cuidada. Aproveitamos ainda para recordar algumas informações úteis aos nossos fregueses. O atendimento público, pelo presidente Luís Darjan, decorre todas as quartas-feiras, entre as 9h30 e as 12h30, no edifício da Junta, mediante marcação prévia. No mesmo âmbito, recordamos que, às segundas e quartas-feiras, funciona também o atendimento administrativo na Casa do Povo do Penedo Gordo, entre as 9 da manhã e o 12h30, aproximando os serviços da população e evitando deslocações desnecessárias aos residentes daquela localidade. E assim terminamos o bloco informativo da União de Freguesias de Santiago Maior e São João Batista, reafirmando o compromisso de continuar a trabalhar diariamente por uma freguesia mais cuidada, mais participativa e com melhor qualidade de vida. A colaboração e o civismo de todos continuam a fazer a diferença. Sempre que identificar alguma situação que mereça atenção, contacte a Junta através das redes sociais, por correio eletrónico ou pelo telefone 284-313-100. A União de Freguesias de Salvador e Santa Maria da Feira continua a desenvolver o seu trabalho diário de proximidade, assegurando a manutenção do espaço público, apoio à população e o acompanhamento das necessidades da comunidade. No âmbito dos serviços prestados à população, a União de Freguesias informa que tem disponível, gratuitamente, o serviço de enfermagem em 3 locais diferentes da freguesia. Esta quarta-feira, os atendimentos são às 16 horas no Centro Social do Bairro da Esperança, às 17 horas na Escola do Bairro da Nossa Senhora da Conceição e às 18 horas na Escola do Bairro do Plam. As equipas da União de Freguesias de Salvador e Santa Maria da Feira mantêm a limpeza e manutenção da zona histórica e de vários espaços de lazer. Nesta altura do ano, estas intervenções assumem especial importância, contribuindo para espaços públicos mais cuidados, limpos e agradáveis. Estamos a proceder à pintura de muros, pilaretes e outros artefactos urbanos existentes nas nossas ruas, praças e pracetas. A colaboração com associações, coletividades e grupos locais continua igualmente a marcar a atividade da Junta, reforçando o espírito de proximidade, cooperação e entreajuda que caracteriza a nossa freguesia. O Executivo mantém também uma presença regular no terreno, acompanhando de perto as necessidades da população, identificando situações que exigem intervenção e procurando dar uma resposta rápida e eficaz. Recordamos também que o atendimento público pelo Presidente Luís Figueira realiza-se todas as terças-feiras, entre as 9 da manhã e as 12h30, no edifício da Junta e mediante marcação prévia. A União das Freguesias de Salvador e Santa Maria da Feira reafirma a mensagem que continua a orientar o trabalho deste Executivo: envolver todos, contar com todos, reunir com todos e ouvir a opinião de todos. É com esse espírito de participação e proximidade que continuamos a trabalhar por uma Beja mais inclusiva, mais cuidada e mais solidária. Uma cidade onde cada cidadão possa afirmar com orgulho: eu sou de Beja. No Subindo Lá Vai de hoje, recebemos Vera Neca, presidente da direção da Cerci Beja. Ao longo da conversa, vamos conhecer o bar da Praia dos Cinco Reis, que está a ser dinamizado pela instituição, o que podem os visitantes encontrar no espaço e o que têm preparado para esta época balnear.
9: Antes de mais, agradeço-lhe estes minutos que dá aqui ao programa do Subindo Lá Vai, programa das Uniões de Freguesias da cidade de Beja, e a conversa vem a propósito do bar da Praia dos Cinco Reis, que tem a Cerci Beja a comandar as operações, digamos assim. Gostávamos de saber então o que é que se passa neste espaço, o que é que têm programado para este verão e como é que estão então a gerir o Bar da Praia dos Cinco Reis.
10: Então, neste espaço passam-se, nesta altura de calor, dias muito agradáveis. Portanto, nós continuamos a exploração do bar e da zona de apoio de praia da Praia dos Cinco Reis. Aquilo que temos programado para este ano, e também à semelhança de anos anteriores, tem a ver com algumas atividades de animação musical pontuais, sobretudo aos fins de semana, e também algumas atividades mais desportivas, sobretudo ao final de algumas tardes. Também ainda dentro da nossa programação, temos para realizar no próximo dia 31 de julho a já habitual Noite Branca da Praia dos Cinco Reis. E depois, a par disto, serão os dias normais de lazer, de descanso e de aproveitar a paisagem, e aquilo que nós temos também para oferecer no nosso bar a quem nos visita.
9: E estão abertos todos os dias?
10: Sim, nesta época balnear, durante o período da época balnear, nós estamos abertos todos os dias, entre as 9 e as 8 da noite, incluindo os fins de semana, e portanto é um funcionamento, digamos, que continua ao longo da época balnear, que termina depois a 13 de setembro.
9: E tem tido bom feedback, tem tido muitos visitantes, como é que tem corrido?
10: Sim, de forma geral nós no bar recebemos muitos visitantes, notamos que recebemos muitas pessoas que vêm de fora aqui da nossa cidade e que não são caras conhecidas aqui da nossa cidade, com quem nós nos cruzamos no dia-a-dia. Temos muitos visitantes que fazem a rota das praias fluviais e que acabam por vir também à nossa Praia dos Cinco Reis, e que são algumas caras que já vão vindo todos os anos, e portanto continuamos com uma boa afluência, um bom número de visitantes, e o feedback tem sido muito positivo dentro daquilo que é a nossa oferta.
9: E vão manter-se a explorar o bar da Praia dos Cinco Reis?
10: Sim, portanto, a concessão do bar é feita mediante um contrato que é renovável a cada 3 anos. Portanto, nós estamos ainda no período de execução deste contrato, e depois, a correr tudo bem, esperemos que nos vamos mantendo também por este espaço.
9: Recentemente tiveram a noite habitual, aquela festa habitual da Cerci Beja, que acontece todos os anos. Como é que correu a edição deste ano?
10: A edição deste ano foi também bastante positiva. Tivemos uma boa afluência aqui na nossa festa Garden Party, que esta realiza-se aqui na nossa quinta e que festeja o nosso aniversário. A aderência foi boa, foi uma noite bastante agradável e que esperamos também repetir no próximo ano. Eu queria só referir também que quer a Garden Party, quer a exploração do bar da Praia dos Cinco Reis, a própria Noite Branca e todos os eventos que acontecem nesse âmbito têm um papel muito importante para a nossa instituição. Além de nos aproximar da comunidade, permitem-nos também, de certa forma, angariar algum valor que faz face às nossas necessidades do dia a dia e, portanto, são atividades que nos mantêm em contacto com o público e que têm um retorno bastante significativo para a nossa instituição. E, portanto, ainda no seguimento da questão anterior, a continuidade da concessão deste espaço para a nossa instituição assume aqui uma importância fundamental também.
9: E esperemos que se mantenha então a Cerce Beja com esta concessão. Um grande obrigado, Vera. Um bom dia.
10: Obrigado, nós, obrigado. E convidamos também, já agora deixo o convite a quem se quiser juntar a nós no dia 31, na nossa noite branca na Praia dos Cinco Reis. A entrada é livre, portanto está aberta a qualquer pessoa poder desfrutar desse momento e passar uma noite agradável também na nossa companhia.
8: Nesta edição do Subindo Lá Vai, estivemos à conversa com Vera Neca, presidente da direção da Cerce Beja. E ficámos a conhecer um pouco melhor o Bar da Praia dos Cinco Reis, que está a ser dinamizado pela instituição. Chegamos ao fim de mais uma edição do Subindo Lá Vai. Obrigado por ter estado desse lado e por nos acompanhar semana após semana neste espaço dedicado à atualidade das freguesias da cidade de Beja. Continuaremos a dar voz às pessoas, a divulgar projetos, a acompanhar iniciativas e a mostrar o trabalho que diariamente contribui para o desenvolvimento da nossa terra. Porque conhecer o que acontece à nossa volta é também uma forma de reforçar a proximidade, valorizar quem faz a diferença e fortalecer o espírito da comunidade. Na próxima edição, voltamos ao seu encontro, no mesmo dia e à mesma hora, com novos temas, um novo convidado e mais informações sobre aquilo que marca a atualidade das nossas freguesias. Até lá, tenha uma excelente semana. Obrigado pela companhia. E até ao próximo Subindo Lá Vai.
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0: 18 horas.
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4: São 19 horas. www.facebook.com/radiobugs. 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
1: Ourique identifica e acompanha 363 situações de vulnerabilidade. GNR deteve 5 indivíduos a conduzir sem carta. Aidia disponibiliza mais água aos regantes. Instituto Politécnico de Beja passa a Universidade Politécnica de Beja a partir de agosto. São algumas das notícias com desenvolvimento já a seguir.
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1: O projeto Radar Social do município de Ourique identificou 363 situações de vulnerabilidade no concelho entre dezembro de 2024 e junho de 2026. A grande maioria resulta do trabalho realizado no âmbito dos censos sénior, em articulação com a GNR, que permitiu visitar e conhecer a situação de idosos que vivem sozinhos ou isolados, anuncia a Câmara. Os problemas identificados foram encaminhados em função das necessidades para o Serviço de Atendimento e Acompanhamento Social do município, para o Gabinete de Ação Social e para as entidades parceiras da rede social. A intervenção arrancou em dezembro de 2024 com uma equipa de duas técnicas da área social para identificar pessoas, famílias e grupos em situação de vulnerabilidade, risco de pobreza ou exclusão, através de um trabalho de proximidade com os parceiros da rede social. De acordo com a autarquia, o projeto tinha como meta inicial 70 sinalizações. O crescimento deveu-se, sobretudo, às visitas domiciliárias no âmbito dos censos sénior, que permitiram identificar idosos sozinhos ou isolados e conhecer as suas condições habitacionais. O isolamento e a solidão representam 65% dos motivos de sinalização, seguindo-se situações de saúde, 18%, e outras formas de vulnerabilidade social, 17%. O financiamento do projeto terminou em junho de 2026, mas o município de Ourique mantém o acompanhamento das situações identificadas através do Gabinete de Ação Social e do Serviço de Atendimento de Ação Social. O Comando Territorial de Beja da GNR deteve na semana passada 12 indivíduos. Aquela força de segurança anuncia 5 detenções por condução sem carta, 3 por condução sob efeito do álcool, 1 por condução com carta apreendida, 1 por desobediência, 1 por ameaça e coação e 1 por resistência e coação sobre funcionário. A GNR destaca ainda a apreensão de 254 quilos de fios elétricos, 14 extensões monofásicas e trifásicas, 3 veículos automóveis, 2 telemóveis, 2 alicates de corte, 1 arma branca e 7 doses de AX. No trânsito foram contabilizadas 220 infrações, a maioria por excesso de velocidade. Foram ainda registados pela GNR 47 acidentes nas estradas, dos quais resultaram 3 feridos graves e 13 feridos leves. Na sequência da fraca precipitação e elevados valores de evapotranspiração causados pelas altas temperaturas que se fizeram sentir entre março e junho deste ano, a EIDIA, empresa que gera Alqueva, anuncia o reforço das dotações de rega atribuídas aos beneficiários do empreendimento de fins múltiplos. O reforço é feito de acordo com os valores definidos para os anos secos pelo Centro Operativo e de Tecnologia de Regadio, as disponibilidades hídricas existentes e o contrato de concessão celebrado entre a EIDIA e o Estado português. Esta atualização permite aumentar os volumes máximos de

0: de Beja a partir de agosto. Esta transição histórica decorre de recente reforma legislativa que procedeu à alteração da lei de bases do sistema educativo e do regime jurídico das instituições de ensino superior. A conversão, no caso do IP Beja, é automática. O presidente do IP Beja, Alto Passarinho, considera que ser Universidade Politécnica de Beja é o reconhecimento de um caminho feito com qualidade, exigência e impacto. Com esta evolução, a Universidade Politécnica de Beja reafirma o seu compromisso com a qualificação de alto nível dos estudantes e o desenvolvimento da região em que se insere, ao abrigo de um quadro jurídico que se propõe valorizar a maturidade e a qualidade do ensino politécnico em Portugal. A Associação para a Defesa do Património Cultural da Região de Beja, ADP Beja, e a Freguesia de Valdevargo, no Conselho de Serpa, fazem a apresentação do livro Mandem Saudades, com exibição do documentário do jornalista da RTP, Mário Augusto. A primeira apresentação tem lugar hoje, pelas 21h30, nas instalações do Hotel Holiday Inn, Beja, e amanhã em Valdevargo. Em Mandem Saudades, Mário Augusto relata o fenómeno da imigração portuguesa para o arquipélago do Havaí. Quase 30 mil portugueses partiram para trabalhar nos campos de cana do açúcar durante os finais do século XIX e início do século XX. Muitos dos que partiram eram originários da freguesia de Valdevargo, no concelho de Serpa. Mário Augusto vem a Beja partilhar as histórias de vida destes imigrantes. A equipa feminina de Beja conquistou o primeiro lugar da 23ª edição do Torneio Nacional de Futebol de Rua, disputada no último fim de semana. A iniciativa da Associação CAIS teve lugar em Viseu. A melhor jogadora foi Constança de Beja. De acordo com os promotores, o torneio voltou a afirmar-se como uma celebração de inclusão, cidadania e desporto, envolvendo mais de 300 participantes de todo o país. E é tudo neste jornal. Tenha uma ótima quarta-feira.
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2: Cento e um ponto quatro. Boa noite.

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2: Cento e um ponto quatro. Boa noite.

0: É meia-noite.
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